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0: man!
1: Tinha paradeiro. O heavy metal. Máximo. Até os amigos. Uma ocasião numa boate onde eu conheci uma música. Uma jovem. Estou precisando com aquela moça de três em cada dedo e levavam a vida também. Mas a partir daquele dia, o dia inteiro.

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Rádio Rádio se despedindo. Eu sou o Henrique Uau, Marcelo Muniz está aqui do meu lado, cheio de bugigangas. E sábado que vem tem mais, ainda não sei o convidado, mas saberei em breve. Às 4 horas.

0: Mobile Radio, BSP. It's Enrique. Would you like to just tell us the name of your guest today? That would be really great.
1: Hoje o Mário não está aqui, que é o convidado que foi anunciado, né, Mário Del Nunzio. Estamos aqui com Alexandre Torres Porres, no Rádio Rádio.
0: Thank you very much. Here we go.

uma fase mais longa. Eu preciso da base para escrever. Eu não consigo escrever, mas não me inspira mais assim, simplesmente escrever, começar a escrever. Até porque hoje eu entendo.

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